0: música, sua trajetória, tudo resumido em um programa de amanhã, reprise às 16 horas. Momento Blues às 17 horas, Expresso do Rock às 18 horas e reprise do programa Flash Night, A Máquina do Tempo, para você ouvir novamente, beleza? Grande Ângelo! É, faltou Tony Garcia, né? Muito bom. Vou ver se eu consigo encaixar ela mais depois, beleza? Então se liga, amanhã tem reprise do programa Flash Night, A Máquina do Tempo, para você ouvir o programa novamente na sua Nova 98. Um abraço para o meu diretor Mildos, um abração para você. Mais uma vez, obrigado por tudo. Se você não mandou seu alô ainda, corra que dá tempo. Tem gente curtindo em São Paulo, gente curtindo de norte a sul do país. É. A Nova 98 transmite até pra fora do Brasil.
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0: Beleza. Flash Night, a máquina do tempo. Deixa eu atender o pedido aqui do amigo. Ele vai saber o que é.

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0: Rapaz, uma sequência pra ninguém botar defeito, hein? Quem gosta de um bom e um velho flashback rasteirão, peso? Principalmente os amigos lá da Ceilândia, lá do Gama, das antigas. Eita, rapaz. Sequência boa. Tremeu tudo aqui, meu irmão. Você é doido, pensei que o teto ia cair em cima de mim. Tanto grave. Rapaz. Um abraço aí para o meu amigo DJ Marcos Aguiar. Para cair o teto, coloca o Electricity do Midnight Star. Vixe. Não, deixa o teto quieto, né, Edson? Valeu. Aos meus amigos, Cíntia Camargo. Continua ligadinha com a gente. Valeu, Cíntia. Lá do Valparaíso. Ângelo Dutra, também do Valparaíso. Bom demais, amigo de D-Mix. Temos a Renata Silva também ligadinha com a gente. Show de bola. Beleza, DJ? Depois a gente combina aí, beleza? Sem vergonha é você, rapaz. Valeu, Luciano. Ah, o cara só vive viajando. O cara é barão. É outra coisa, né? Certo. Vamos lá, da sua programação de amanhã na sua Nova 98 Web. Amanhã, a meio-dia, tem Top Brasil. Programa sensacional. Estação Pop Rock às 14 horas. Às 15 horas tem Freestyle Clube com DJ Nilson. 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Meu professor. Quando eu falo meu professor, que ele foi meu professor mesmo de matemática na quinta série. Quinta ou sexta série? Ele é realmente é um professor. 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Às 17 horas tem Momento Blues, Expresso do Rock. Às 18 horas, reprise do Flash Night, A Máquina do Tempo, para você ouvir novamente amanhã, às 20 horas, na sua Nova 98 Web, beleza? 24 horas no ar, trazendo boa música. E que música, viu? A seleção da Nova 98, ó, só música top, música contemporânea, os flashbacks, MPB e muito mais. 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

0: Máquina do Tempo. Se você gostou do programa, manda um joinha pra nós aí, compartilha o nosso link pra gente fortalecer nosso trabalho. Sensacional, o programa hoje foi top, gostei muito. Ainda mais na companhia de todos vocês, meus amigos daqui de Brasília, do Goiás, do Rio de Janeiro, de São Paulo. É muita gratidão. Muito obrigado a todos pelo carinho, tá, gente? 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Allan Kardec! Um abração pra você, Allan Kardec! Meu amigo flamenguista, eu sei que você tá feliz da semana passada, né, Allan? Eita, eu tava assistindo o jogo, um pouquinho do jogo, eu tava lá no Clube das Cajas, trabalhando e vendo o jogo. Ô, meu pai do céu. Allan, você mora no meu coração, cara. Beijão pra você, mas a esposa, tudo de bom. Os meus amigos, ó, amanhã tem reprise do Flash Night às 20 horas, tá? Mas enquanto isso tem Top Brasil meio-dia, Estação Pop Rock às 14 horas. Às 15 horas tem Freestyle Clube com DJ Nilson, show de bola. 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
0: Momento Blues às 17 horas. Expresso do Rock às 18 horas. E reprise do programa Flash Night, A Máquina do Tempo, para você ouvir novamente. Meus amigos, só tenho que agradecer a cada um de vocês que esteve comigo até agora. A gente faz isso aqui com o maior carinho para todos vocês. Se eu não fizer a live, eu tô doente. Porque a minha vida é isso aqui. Há mais praticamente 12 anos que eu faço o programa Flash Night. Desde os tempos da Rádio Novo Gama FM, da VIP FM, na comunidade, no YouTube. Dei um tempo e voltei para cá e estamos aqui novamente. Então só tenho que agradecer a cada um de vocês, meus amigos, que vem, né, tirar o seu tempo para poder curtir essa live sensacional. É, isso não tem preço. Meus amigos, que vocês tenham um excelente domingo, um excelente feriado. Feriado vai ser o aniversário do Edson, o Edson Cristo. É, segunda-feira. Vamos tomar chá de boldo, né? Tchau, meus amigos. Valeu, Eduardo. Obrigadão. Obrigado. Obrigado, Alan. Obrigado, Cíntia. Obrigado, DJ Dan. DJ Mix. E assim vai. Tchau, gente. Até sábado que vem com mais um Flash Night, A Máquina do Tempo. Beijo no coração de todos.
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4: 23 horas e 2 minutos.
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0: Obrigado. Há muito tempo atrás, numa galáxia muito, muito longe, havia uma banda chamada Aborto Elétrico. Essa banda se separou e as canções deles acabaram divididas entre nós e a Legião. E essas três últimas músicas que a gente vai tocar são as músicas que nos couberam do espólio do Aborto Elétrico. Isso aqui se chama Fátima.
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0: 4 horas e 9 minutos.
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1: 5 horas em ponto.
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1: 7 horas em ponto.
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1: 7 horas e 15 minutos. 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
1: 8 horas e 2 minutos.
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1: 8 horas e 23 minutos. 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
1: Agora as previsões para Áries, Touro e Gêmeos. Signo de Áries.
2: Nascidos entre 21 de março a 20 de abril.
3: Áries, a segunda-feira começa com muita energia e vontade de colocar os planos em prática. No trabalho, sua iniciativa pode chamar a atenção e trazer uma oportunidade interessante. No dinheiro, evite gastos por impulso e pense antes de comprar. No amor, quem está comprometido deve evitar discussões desnecessárias. Para os solteiros, uma conversa inesperada pode despertar interesse.
1: Signo de Touro.
2: Nascidos entre 21 de abril a 21 de maio.
3: Touro. O dia favorece a organização e a busca por mais estabilidade. Você pode sentir necessidade de colocar a vida financeira em ordem e definir melhor suas prioridades. No trabalho, tenha paciência, porque resultados importantes podem chegar aos poucos. No amor, o clima tende a ser mais tranquilo e romântico. Uma pessoa próxima pode revelar sentimentos que estavam escondidos.
1: Signo de Gêmeos.
2: Nascidos entre 22 de maio a 21 de junho.
3: Gêmeos, sua comunicação estará especialmente favorecida nesta segunda-feira. Aproveite para conversar, resolver pendências e fazer contatos importantes. No trabalho, uma boa ideia pode abrir caminho para novos projetos. Na vida financeira, atenção com pequenas despesas que podem se acumular. No amor, cuidado para não falar no calor do momento. Uma conversa sincera pode aproximar ainda mais você de alguém especial.
1: Já já voltamos com as previsões para Câncer, Leão e Virgem.
4: 8:38.
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1: Agora, as previsões para Câncer, Leão e Virgem. Signo de Câncer.
0: Nascidos entre 22 de junho a 22 de julho.
2: Câncer, o dia pede mais atenção aos seus sentimentos e às suas necessidades pessoais. No trabalho, uma situação que vinha preocupando, você pode começar a encontrar uma solução. No dinheiro, procure evitar decisões precipitadas. Na vida amorosa, o diálogo será fundamental para evitar mal-entendidos. Para quem está solteiro, alguém do passado pode voltar a aparecer ou mandar uma mensagem inesperada.
1: Signo de Leão.
0: Nascidos entre 23 de julho a 22 de agosto.
2: Leão, você começa a semana com confiança e disposição para correr atrás dos seus objetivos. No trabalho, sua liderança pode ser bastante valorizada, mas evite tentar resolver tudo sozinho. No dinheiro, uma oportunidade de melhorar sua situação pode aparecer. No amor, seu charme estará em alta e você poderá receber bastante atenção. Quem está em um relacionamento, será um bom momento para planejar algo especial a dois.
1: Signo de Virgem.
0: Nascidos entre 23 de agosto a 22 de setembro.
2: Virgem, a organização será sua grande aliada nesta segunda-feira. Você terá facilidade para perceber detalhes que outras pessoas estão deixando passar. No trabalho, um problema complicado pode finalmente começar a ser resolvido. Financeiramente, o momento pede responsabilidade e planejamento. No amor, tente diminuir as cobranças e dê mais espaço para o diálogo. Pequenos gestos podem fazer uma grande diferença.
1: Já já voltamos com as previsões para Libra, Escorpião e Sagitário.
3: 9:05.
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1: Agora, as previsões para Libra, Escorpião e Sagitário. Signo de Libra.
2: Nascidos entre 23 de setembro a 23 de outubro.
3: Libra. O dia promete movimento na vida social e muitas oportunidades para conversar com pessoas interessantes. No trabalho, tente não assumir responsabilidades demais, apenas para agradar os outros. No dinheiro, procure manter o equilíbrio e evite compras desnecessárias. No amor, os solteiros podem conhecer alguém que desperte bastante curiosidade. Para os comprometidos, o momento favorece carinho e aproximação.
1: Signo de Escorpião.
2: Nascidos entre 24 de outubro a 22 de novembro.
3: Escorpião, sua intuição estará muito forte nesta segunda-feira, ajudando você a perceber situações que não estão sendo ditas claramente. No trabalho, confie mais na sua experiência antes de tomar decisões. No dinheiro, seja estratégico e evite riscos desnecessários. No amor, a intensidade estará presente, mas é importante controlar o ciúme. Uma conversa profunda pode fortalecer bastante uma relação.
1: Signo de Sagitário.
2: Nascidos entre 23 de novembro a 22 de dezembro.
3: Sagitário, a segunda-feira chega trazendo uma sensação de renovação. Você pode sentir vontade de mudar alguma coisa na rotina ou começar um projeto diferente. No trabalho, uma oportunidade pode surgir através de uma conversa ou de uma pessoa conhecida. No dinheiro, mantenha os pés no chão. No amor, o clima fica mais animado e descontraído. Os solteiros podem se surpreender com uma nova conexão.
1: Já voltamos com as previsões para Capricórnio, Aquário e Peixes.
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5: 9 horas e 33 minutos.

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1: Agora, as previsões para Capricórnio, Aquário e Peixes. Signo de Capricórnio.
0: Nascidos entre 22 de dezembro a 20 de janeiro.
2: Capricórnio, você estará mais concentrado em responsabilidades e objetivos nesta segunda-feira. Um esforço realizado anteriormente pode começar a mostrar resultados. No trabalho, mantenha o foco e não desista diante de pequenos obstáculos. Na vida financeira, planejamento será fundamental para evitar preocupações futuras. No amor, procure demonstrar mais seus sentimentos. Às vezes, pequenas demonstrações de carinho dizem muito.
1: Signo de Aquários.
0: Nascidos entre 21 de janeiro a 20 de fevereiro.
2: Aquário, sua criatividade estará em destaque e pode ajudar você a encontrar soluções diferentes para antigos problemas. No trabalho, uma ideia inovadora pode chamar a atenção de pessoas importantes. No dinheiro, evite tomar decisões apenas por empolgação. No amor, uma conversa inesperada pode mexer com suas emoções. Para quem está solteiro, o dia pode trazer uma aproximação através das redes sociais ou de amigos.
1: Signo de Peixes.
0: Nascidos entre 21 de fevereiro a 20 de março.
2: Peixes, a sensibilidade estará bastante elevada e sua intuição poderá indicar exatamente o caminho que deve seguir. No trabalho, não deixe que preocupações pessoais atrapalhem sua produtividade. Financeiramente, o momento pede cautela e organização. No amor, o romantismo estará em alta e você poderá viver momentos muito agradáveis ao lado de alguém especial. Quem está solteiro deve ficar atento a uma pessoa que pode estar demonstrando interesse de maneira discreta.
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3: 9:53.
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1: 11 horas e 1 minuto.
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1: Meio-dia em ponto.
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4: Olá, tá chegando por aqui mais uma edição do nosso Parada Retrô. Eu sou Kleber Salles e estamos aqui nesta segunda-feira, no dia 7 de setembro de 2026. A partir de agora, muita música, muito sucesso dos anos 70, 80, 90, 2000, né? Claro, do jeito que você curte, tenho certeza que você vai gostar bastante aqui do nosso Parada Retrô. Tá bem legal, né? Muito bacana mesmo. Então aumenta o som e bora curtir com a gente, começar a semana viajando no tempo.

Paul McCartney, Michael Jackson, The Man. Mais uma parceria entre eles de grande sucesso, né? Gravaram três músicas juntos, né? Essa é demais também, viu? Uma parceria de sucesso. Pena que depois teve uma treta aí entre os dois e eles acabaram não se falando mais, né? Infelizmente. Mas foi uma união aí de dois grandes ícones da música pop, né? Agora tem o som de Ira, Tarde Vazia. Uma parceria nacional agora, né? Do Ira com Samuel Rosa, aqui no Parada Retrô.

0: Muito obrigado.
1: Samuel.
2: Samuel.
0: Rosa. Valeu.
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0: Cyndi Lauper, On Through the Night, fechando aqui o primeiro bloco do nosso Parada Retrô. As mais tocadas de todos os tempos, você ouve aqui, é claro, né? Daqui a pouco a gente retorna com muito mais músicas aqui no nosso Parada Retrô. Continue ligado, a melhor música está aqui.
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5: Meio-dia e 32 minutos.
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0: Muito bem, já estamos de volta no seu Parada Retrô. As mais tocadas de todos os tempos você curte aqui. Ah, essa aqui é linda. É uma das minhas preferidas que a gente abre o segundo bloco desta segunda-feira. O som de James Taylor com Aaron Toto, música do ano de 1982, a belíssima canção que a gente vai curtir junto aqui na nossa segunda-feira. Uma ótima segunda-feira para você, a segunda-feira de clássicos aqui no nosso Parada Retrô.

Swing Out Sister no Parada Retrô, som de 1992. My The Same Girl. A música é sensacional, hein? Mais um clássico que é que você matou saudade aqui na programação do nosso Parada Retrô. Vamos agora com o som de Rob Neville, C'est la vie, no nosso Parada Retrô. Mais um classicão aqui dos anos 80 para você curtir nessa segunda-feira, hein?

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1: 13 horas em ponto.
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3: 13 horas e 55 minutos.
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1: 15 horas, em ponto.
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5: Fala, galera, beleza? Tô chegando e tá começando agora o Music Pop aqui pela sua rádio favorita, comigo, Bia Ipsen. A partir de agora, só as melhores do pop aqui no seu radinho, através da sua internet também. Muito obrigada já pela companhia, pela sua audiência. Hoje, segunda-feira...

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0: ex-BBB Davi Brito e a influenciadora Emily Araújo oficializaram a união em uma cerimônia deslumbrante no último sábado em Salvador. O evento, que contou com cerca de 300 convidados no cerimonial Caminho das Árvores, foi marcado por muito luxo e emoção, com o casal compartilhando os preparativos e a alegria do grande dia nas redes sociais. Davi Brito não escondeu a emoção ao exibir os detalhes do casamento, que ele descreveu como a realização de um sonho. Os figurinos, incluindo um smoking clássico para Davi e um vestido sereia com pedrarias para Emily, foram assinados pelo estilista baiano Elcimar Badu, valorizando a moda local.
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4: 15 horas e 18 minutos.
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0: Tudo beleza? Já estamos de volta com mais um Music Pop e agora vamos com mais uma

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0: Anitta foi confirmada como a nova rainha de bateria da Grande Rio para o Carnaval de 2027. A cantora sucede Virgínia Fonseca, que anunciou sua saída da agremiação em agosto para se dedicar à família e aos negócios. Anitta revelou ter se identificado com o enredo da escola, que aborda fé e ancestralidade, temas presentes em seu álbum Equilibrivim. A artista declarou que o enredo parece ter sido feito sob medida para seu trabalho.
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6: Tudo beleza? Já estamos de volta com mais um Music Pop e agora vamos com mais uma sequência.

0: Agora é hora de dar tchau, mas não fica triste não, que amanhã tem mais, tá bom? Fica com Deus, um grande abraço e até amanhã. Tchau, tchau. 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
5: Sabrina Sato, que espera seu primeiro filho com o ator Nicolas Prates, mostrou que a gravidez não a impede de brilhar. A apresentadora voltou ao posto de rainha de bateria da Gaviões da Fiel e chamou atenção em um ensaio com um visual transparente coberto por pedrinhas coloridas. Mesmo com a nova fase, Sabrina segue firme em seus compromissos e já confirmou presença no Carnaval de 2027. O marido, Nicolas Prates, e diversas celebridades como Paola Oliveira e Angélica elogiaram a beleza e a dedicação da futura mamãe.
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1: 16 horas, em ponto.
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1: Fala, gente! Tudo bem? Nós estamos chegando aqui na nossa rádio preferida. Ô, oh, coisa boa! Bora lá, Chuchu! Como é que você tá? Segundamos, iniciando mais uma semana com um feriado, né? Hoje é dia 7 de setembro de 2026, é dia da independência do Brasil. Pra você que tá trabalhando, pra você que tá em casa, tá de boa, curtindo a gente, muito bom ter vocês aqui. Vamos lá, porque tem notícias do mundo dos famosos, essa galera não para, né, gente? E a gente vai começar com uma notícia que é internacional, e olha, eu vou te contar, hein? Olha, tem aquele ditado, caçar chifre na cabeça de cavalo? Foi o que um influenciador britânico e nigeriano fez ao tentar fazer um procedimento de aumento peniano, gente. Ele tentou aumentar o, né, o companheiro dele e morreu. Que coisa! Pois é, o rapaz conhecido como Ubiribo, de 43 anos, morreu após realizar o procedimento de aumento peniano durante uma viagem lá na Tailândia. Olha isso. Segundo informações divulgadas pelo TMZ, ou TMZ, né? Uma investigação do Tribunal de Inner West London concluiu que a causa da morte foi uma embolia pulmonar provocada pela aplicação de preenchimento. De acordo com os documentos do caso, o rapaz recebeu cerca de 40 ml de ácido hialurônico, né? E também lidocaína em uma clínica de Bangkok em março deste ano. Depois do procedimento, ele foi fazer uma massagem, quando começou a sentir fortes dores no peito e desmaiou. Levado ao hospital, seu estado de saúde piorou rapidamente e ele acabou sendo encaminhado para a UTI. Olha isso, gente. A equipe médica suspeitou de um coágulo bloqueando um vaso sanguíneo dos pulmões. Ele sofreu uma parada cardíaca e os médicos tentaram reanimá-lo, né, por mais de 100 minutos, ou seja, mais de uma hora, mas não conseguiram. Um exame pós-morte realizado no Reino Unido encontrou material compatível com ácido hialurônico utilizado no procedimento nos pulmões dele. Ele tinha mais de 185 mil seguidores no Instagram e era conhecido pela vida luxuosa que mostrava nas redes sociais. Uma história, né, que serve também de alerta para os riscos dos procedimentos estéticos invasivos. Deixa o menino quieto, rapaz. Ai, que coisa, hein? Eu, hein? Haha! E o nosso Fofocando, gente, volta daqui a pouquinho. Já, já, nós vamos falar do casamento do Davi Brito. Pois é, o campeão do BBB e polêmico Davi Brito, que se casou no último sábado e teve de tudo, hein, lá em Salvador. Puro luxo, viu, gente? Eu vou contar detalhes daqui a pouquinho. Continue aqui na nossa rádio preferida e eu volto a qualquer momento.
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2: 16 horas e 14 minutos.
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1: Fala, meu docinho de abroba! Como é que você tá? Tudo bem? Estamos de volta aqui na nossa rádio maravilhosa nesta segunda-feira, feriadão de 7 de setembro. Tudo bem, Chuchu? Vamos lá? Tem notícia do mundo dos famosos? A segunda de hoje é sobre o casamento do Davi Brito e a Emily Araújo. Eles se casaram na noite do último sábado, lá em Salvador, na Bahia. E foi daqueles casamentos para chamar atenção pelo luxo, viu? Segundo informações divulgadas aí pela imprensa, a festa foi organizada em apenas 25 dias e teve um orçamento anunciado inicialmente em cerca de R$1,5 milhão. Com outros gastos, a estimativa poderia chegar a R$2,5 milhões, gente. E olha o detalhe, somente os 20 jarros vietnamitas usados na decoração foram avaliados em aproximadamente R$240 mil. Cada um custaria cerca de 12 mil, gente. A decoração ainda contou com flores, cristais, lustres imperiais, tecidos e até estruturas tecnológicas e túneis imersivos. Sabe o bolo? O bolo também não passou despercebido, não. A estrutura tinha 2,5 metros aproximadamente de altura e pesava cerca de 50 quilos. Levou mais de 5 dias para ficar pronto, viu? No cardápio teve lagosta, salmão, camarão e carnes para ninguém colocar defeito, viu? O Davi usou um smoking feito sob medida, avaliado em R$16 mil, enquanto a Emily apostou em um vestido exclusivo com capa de flores e pedrarias. O casamento ainda teve uma limitação de 300 convidados, por determinações do Corpo de Bombeiros, né? Luxo, emoção e muito dinheiro, gente. O campeão do BBB 24, polêmico Davi Brito, caprichou para transformar o casamento em um verdadeiro evento. Hã? Chique demais, né? Muito bom. Tomara que dure para sempre, não é? E o nosso Fofocando vai ficando por aqui na segunda edição, mas eu vou voltar daqui a pouco para falar sobre a novidade já pro carnaval do ano que vem, hein? Nova rainha de bateria da Grande Rio, não é mais a Virgínia Fonseca, viu, Chuchu? É, pode ficar tranquilo que você não vai mais criticar o samba da Virgínia, porque agora a Anitta foi confirmada como nova rainha de bateria. Muito se falou, tem que ser a Anitta, lembra? Pois é, agora vai ser. E ó, tem babado nisso tudo, eu conto daqui a pouco, então continua aqui na melhor programação do Brasil. E ó, a gente se fala, hein? Daqui a pouco, a qualquer momento, aqui na nossa rádio. Continue aí.
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2: 16 horas e 34 minutos.

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2: Fala, meus de amores, minhas de amoras, tudo bem, chuchuzinho? Como é que vocês estão? Tudo ótimo? Tão bem aí no feriadão? Hoje, dia 7 de setembro, é segunda-feira. Feriado na segunda-feira, a galera gosta, né? Vamos lá, porque, pra quem, claro, né? Pra quem tá descansando. Tem novidade aqui no nosso fala, do nosso fofocando de hoje? E já é novidade de peso pro carnaval do ano que vem, hein? A cantora Anitta foi oficialmente anunciada como rainha de bateria da Grande Rio, gente. O convite foi aceito pela cantora no sábado e ela explicou que a escolha tem tudo a ver com o momento que está vivendo na carreira e com o conceito de seu álbum Equilibrium, né? Que fala sobre fé, ancestralidade e também conexão com as raízes. Mas a Anitta já avisou, hein? O reinado vai ser um desafio. A cantora reconheceu que a sua agenda de shows é bastante intensa e pediu compreensão dos fãs caso tenha dificuldades para conciliar os compromissos com a preparação para o carnaval. Ih, rapaz, já começa, né? Ela fez questão de colocar a escola em primeiro lugar. Disse que a sua presença não pode ser maior que a Grande Rio, né? Nem que a comunidade, a bateria e todos os profissionais envolvidos no desfile. Ela também revelou que esse era um sonho antigo, mas que demorou para aceitar justamente por causa da responsabilidade do cargo. E teve uma condição curiosa, hein? A Anitta disse que se a comunidade, a bateria e a escola não estiverem felizes, ela agradece o convite e volta a curtir o desfile como espectadora. Bom, tá aí, já tá tirando meio que de lado, né? Porque foi uma polêmica a última rainha, que você sabe que foi a Virgínia, né, gente? Virgínia Fonseca, né? Mas que falaram do samba dela, que tinha, que a galera não tava feliz e tal. Bom, já começou, a Anitta já começou assim, ó, tudo bem, mas qualquer coisa eu saio, viu? E ó, ela já avisou, não quer receber a coroa. Não vai ter passe de coroa não, viu? Não quer receber a Virgínia pra trocar a coroa não. Já ficou falado isso aí, tem essa notícia já rolando, então já tem babado envolvido, a gente vai acompanhar essa história aí. Tá bom? E o nosso Fofocando, gente, fica por aqui. Eu volto amanhã, na terça-feira, aqui na nossa rádio maravilhosa. Bom resto de feriado pra vocês, tá bom? Já desfilou hoje, lá no desfile de 7 de setembro, é? Ah, então tá bom. A gente se fala amanhã, se Deus quiser. Tá bom, chuchu? Até lá, tchau, fui!
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3: 16 horas e 50 minutos.
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0: 17 horas, em ponto.
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2: Muito bem. Mais uma semana que começa. Retro Hits está no ar te acompanhando. E o Ariel Dávila por aqui nesse embalo gostoso demais, esse programa que com certeza a gente mata a saudade, né? Que prazer estar com você, que prazer começar mais uma semana com você e, é claro, acompanhado também de boa música.

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7: 17 horas e 38 minutos.
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2: Oi, tudo bem? Tudo certo? Abração pra você, obrigado pelo carinho. E chegando por aqui esse grande sucesso.
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0: curtiu? O programa vai ficando por aqui, mas amanhã com certeza estaremos aqui novamente com aquela seleção musical para você. Te aguardo, te espero. Valeu, tchau, tchau. Uma ótima semana. Até amanhã.
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1: 18 horas, em ponto.
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1: Olá, gente! O Cidade Love está chegando com as mais belas canções para você se apaixonar. Um toque de amor contagia agora a cidade. Vem comigo, são 2 horas de muito romantismo no ar. Sejam bem-vindos.

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0: As mais belas canções estão aqui no Cidade Love. Já já tem mais pra você.
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0: Já já tem mais Cidade Love. Não saia daí.
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0: Muito boa essa sequência, uma melhor que a outra. Já já tem mais.
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4: 19:01.
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0: Muito boa essa sequência, uma melhor que a outra. Já já tem mais.
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0: Cidade Love, sempre com as canções que tocam o coração de toda a cidade. Já já tem mais, não saia daí.
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0: Estamos de volta com Cidade Love. 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
1: Que pena, gente. Essas foram as últimas de hoje do Cidade Love. Voltaremos na próxima edição.
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1: 20 horas, em ponto.
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2: Muito bem, senhoras e senhores, estamos chegando com mais uma edição, mais uma semana do nosso The Music of Time. Edição especial de segunda-feira, estamos chegando aqui com as canções que marcaram época, aquelas canções que você volta no tempo, recorda as grandes emoções da sua vida. A partir de agora, tem The Music of Time. Aumenta o som, sejam bem-vindos e bem-vindas.

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0: Eita, coisa boa! De volta com o nosso The Music Coffee Time. Então aumenta aí o volume. Estamos chegando de volta com os grandes clássicos para você.
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0: A gente traz de volta para o presente, aqui no The Mills Coffee Time. A gente volta já, depois do intervalo tem mais.
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0: Eita, coisa boa, de volta com o nosso The Music Coffee Time. Então aumenta aí o volume, estamos chegando de volta com os grandes clássicos pra você.
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0: Você está na melhor sintonia com o nosso The Music Coffee Time. A gente vai para um break e daqui a pouco tem mais. Não sai daí.
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3: 20 horas e 50 minutos.
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0: Ei, você aí, estamos de volta pra você ouvir o The Music Coffee Time. Aqui você aumenta o volume e a gente toca o melhores dos anos 70, 80, 90 aqui no The Music Coffee Time.
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